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0: Quem acabaste de ouvir e abrir muito bem esta emissão, estás na Cidade FM comigo, Beatriz Pinto, sou eu, a tua companhia por aqui até às 11.
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0: Fim de semana, finalmente, que bom, quer dizer, esta hora nada é muito bom, mas há quem escolha acordar a esta hora só porque sim. Eu não sei quanto a ti, não sei se estás a trabalhar, se tiveres. Estamos juntos, se lá está, decidiste que era uma boa ideia acordar, não sei se precisas de ver isso, mas continua por aqui porque pelo menos boa música não vai faltar. Hoje falo sobre insónias, falo sobre uma senhora que perdeu 10 anos de memória de uma forma um bocado estranha e ainda te trago muitas novidades no mundo da música, por isso conto contigo. Para já, é com essa que segues, Ray. Esta chama-se Where Is My Husband, mas já sabes, é só se quiseres.

Taylor Swift com esta que é uma das minhas favoritas, chama-se The Fate of Ophelia. Boa viagem, bom sábado, estás na Cidade FM. Deixa-te ficar porque a seguir falamos sobre uma coisa que eu acho comum. Acho que é uma coisa que já todos experienciámos, que são insónias. Mas não é bem sobre isso que vamos falar. Vamos falar sobre formas de combater estas nossas queridas amigas. Portanto, fica desse lado com tudo. É já daqui a 15 minutos para já, Alex Warren com esta Ordinary. 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
3: Boa viagem com a Cidade FM. Eu sou a Beatriz Pinto, contigo até às 11. E eu sei que há pessoas que têm muita dificuldade em dormir. Eu, por acaso, não tenho, mas quando aparecem aquelas insónias marotas, eu tenho um truque. Ontem aconteceu-me. Eu aqui a dizer, olha, eu não tenho dificuldade em dormir, mas ontem, por acaso, aconteceu-me. Não, mas é verdade. E há quem conte carneirinhos, há quem coma aquelas gomas com melatonina para adormecer. Já eu vejo canais de culinária na televisão. Não há nada que me deixe mais embalada do que ver a tia Cátia a cozinhar. E eu sei que isto pode parecer estranho, mas como eu amo este plano, não está escrito. Porque é impossível, é mesmo impossível ficares acordado a ver alguém a cortar cebola em câmera lenta enquanto explica os benefícios da courgette. Eu sinto que aquilo é quase hipnose. 5 minutos de agora vamos saltear ligeiramente e eu já estou a sonhar com almôndegas, mas estou. Mas eu não sou a única pessoa estranha. Atenção, há pessoas que só adormecem com, por exemplo, vídeos de aspiradores a funcionar. Outras precisam de ouvir o barulho da chuva. Há quem ponha documentários sobre a vida selvagem, cada um com o seu truque. E este é o meu. E antes que julgues, experimenta. Experimenta, vais ver que é tiro e queda. E é assim que acontece. Por aqui, vamos à música. Ficas bem entregue aos irmãos Calema e também Dilcinho com esta Leva Tudo. Boa viagem.

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chama-se La Plena e já agora, se gostas deste tipo de música, então instala o Rayo, porque lá podes ouvir a cidade latina, onde encontras esta que acabaste de ouvir, a cidade funk, a cidade hip-hop e muito, muito mais. Estás na Cidade FM e não podia estar melhor. Eu sou Beatriz Pinto, sou eu que te faço companhia nesta manhã de sábado até às 11. Já sabes que por aqui a boa música não para, por isso mesmo agora ficas muito bem entregue a Rosé e também Bruno Mars. Esta chama-se

Veio que chama-se Talvez Você Precise de Mim. E eu não sei quanto a ti, mas eu dou por mim muitas vezes a pensar o que seria se eu perdesse a memória. E como é que isto podia acontecer, não é? Tipo, acordo um dia para o outro e perdi a memória. Bati com a cabeça em algum lado e perdi a memória. Pois, pelos vistos, há formas muito estranhas disto acontecer. Uma delas é ir à casa de banho. Eu sei, não estavas à espera. Eu também não estava à espera de contar isto, mas tenho de contar porque eu fiquei chocada com esta notícia, por isso fica por aí com tudo. Já daqui a pouco, para já, vamos à música à tua, Luís Trigacheiro, e também Bubaspinho. Esta chama-se Tu na Tua.

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1: Bom dia e bom sábado ao som da Cidade FM. Eu não sei porque é que vou partilhar isto contigo, mas vou porque fiquei chocada e não posso guardar isto só para mim. Então, uma senhora diz ter perdido a memória dos últimos 10 anos por ter feito o número 2 com demasiada força. Sim, sim, sim, sim, ouviste bem. Uma mulher foi à casa de banho, normalíssima até aqui, diz que fez ali um esforço a mais e de repente ficou tipo, espera, o que é que eu andei a fazer na última década? O que lhe aconteceu basicamente foi à casa de banho em 2026 e saiu em 2016 e o mais estranho é que ela estava bem, ela não desmaiou, não bateu com a cabeça, nada, nada. Eu não tenho mais nada a dizer sobre isto, porque de facto não há palavras. Se calhar é este o segredo para esquecermos o nosso ex, ou não? Não sei, eu não preciso, mas se tu aí desse lado estiveres a precisar de esquecer o teu, então vai à casa de banho e faz força a mais. Faz mais força do que o costume. Pode ser que resulte. Mas pronto, a senhora, entretanto, recuperou a memória, portanto, tudo acabou bem e a conclusão que eu tiro daqui é bebe água. E come fibra, a não ser, lá está. Que precises de esquecer o teu ex.
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David Tams com esta que é uma das minhas favoritas na playlist da Cidade FM, chama-se Rain Dance. Boa viagem, bom sábado, espero que estejas a aproveitar muito bem este fim de semana. E durante esta hora das 9 vamos focar-nos em novidades no mundo da música. Portanto, se és uma pessoa curiosa e se gostas, aliás, de estar a par de tudo o que se passa da atualidade, então é ficar desse lado. Para já, segues com a música, daqui a nada tens os Napa para ouvires com deslocado, também Dennis e MC Kevin O'Chris com Tá Ok, mas agora ficas muito bem entregue a Bad Bunny, ele que está quase a chegar a Lisboa. Esta chama-se Nueva Yol.

Chama-se American Girls, foi Harry Styles quem acabaste de ouvir. E a seguir não falamos sobre American Girls, mas sim sobre British Guys. Isto porquê? Porque, ao que parece, vai abrir um museu dedicado aos Beatles. Portanto, se gostas e se és fã desta música, fica por aí com tudo. Já daqui a nada, para já segues com 15 minutos de música seguida, a arrancar agora mesmo com Plutónio e com esta que eu não me canso de ouvir, chama-se Interstellar, mas já sabes, é só se quiseres.

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1: Estás na Cidade FM e estás muitíssimo bem. Eu sou Beatriz Pinto, contigo até às 11. E atenção, fãs de Beatles, o que eu tenho para contar vai interessar. Então, vamos lá. Os Beatles vão finalmente ter um museu oficial em Londres.
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1: Sim, ouviste bem, e não é num sítio qualquer. Vai abrir em 2027 na famosa Savile Row, o mesmo edifício onde a banda teve os estúdios e onde aconteceu o último concerto ao vivo deles. Vai chamar-se The Beatles at Savile Row e promete recriar os estúdios originais da época do álbum Let It Be, de onde esta tão conhecida faz parte. Ou seja, quem visitar vai poder perceber melhor como é que era o ambiente da banda nos últimos

0: de 1969. McCartney já reagiu à notícia e disse que este projeto vai dar aos fãs uma experiência muito especial da história dos Beatles. Eu sou uma pessoa que, admito, não amo museus, mas este aqui vou ter de ir. Portanto, se tens aquele amigo que sabe a letra dos Beatles de trás para a frente, ou se és tu esse amigo, então tens aqui uma bela ideia para 2027.
1: Então, aqui a mesa de cabeceira fica mal-me. E ali, a cómoda também fica mal. 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É ótimo. De 11.

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1: Agora quero saber quem é que se lembra desta música.
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1: Um clássico do Mundial. Pois é, esta Waka Waka de Shakira foi a música oficial do Mundial de 2010 em África do Sul e acabou por se tornar muito mais do que um hino do futebol. A música nasceu a partir de um tema africano chamado Zangalawa dos Camarões e depois Shakira pegou e fez magia. Resultado, passou em todo lado. Eu acho que não há uma pessoa neste mundo que não conheça esta música, à exceção de recém-nascidos. Esses aí, esses têm desculpa. Mas se achavas que tinha acabado em 2010, desengana-te. Há novidades. Shakira vai voltar aos Mundiais. Beatriz, como assim? Shakira não joga futebol? Eu sei, mas toca música. E o que é que vai acontecer? Shakira anunciou uma nova música para o Mundial de 2026. Chama-se Dai Dai, tem participação de Burna Boy e toca mais ou menos assim.
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1: Na verdade, inicialmente não era esta a música escolhida para o Mundial, mas sim Lighter, de Jelly Roll. Só que o que é que aconteceu? A malta não gostou, reclamou e mais

que eu tiro daqui é que realmente Shakira sabe o que faz. E a Cidade FM também, por isso é que segues com música agora com os BTS e com esta Swim. Boa viagem e bom sábado.

FM, já sabes que por aqui a boa música não para. De que nada tens Pedro Sampaio e Melody para ouvires com Jet Ski, também Future com Maskov, ainda Benson Boone a passar por aqui com Beautiful Things. Mas agora ficas muito bem entregue a um artista que daqui a uma semana e meia vai estar a respirar o mesmo ar que nós, o mesmo ar de Portugal.

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1: 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Eu desejo-te muito boa sorte.
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Sozinhos com Pobres Namorado e por hoje está feito. Eu sou Beatriz Pinto, estamos perto das 11, o que significa que está na minha hora de ir embora, descansar, aproveitar o resto deste sábado e espero que tu faças o mesmo, se bem que estar aqui a fazer-te companhia é o que eu mais gosto de fazer. Se quiseres ficar a conhecer melhor, podes sempre seguir-me pelo Instagram, arroba Beatriz Pepinto, e também podes e deves seguir o Instagram da nossa rádio, arroba CDD underscore FM. Quanto a mim, estou de volta amanhã no mesmo horário das 7 às 11 da manhã, por isso conto contigo e já daqui a pouco, a partir das 11, entra a Leonor Filipa para trazer muitas novidades e muito gossip. Para ficares por aí, desejo-te um excelente fim de semana e é um até amanhã, agora com Veig e com esta novo balanço. Fica bem.

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2: Boa viagem, uma ótima quinta-feira. O meu nome é Leonor Filipa e já sabes, todos os sábados e domingos é comigo que ficas das 11 às 4 aqui, na Cidade FM. E hoje temos muitas coisinhas para falar. Temos novos álbuns a caminho, videoclipes, tours e até coisinhas do Mundial. Por isso, olha, continua por aí desse lado. Por agora, ficas com a festa do Big G para animar o teu sábado.

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Posso Até Não Te Dar Flores a tocar aqui, na Cidade FM. E já a seguir vamos falar de novos lançamentos que aconteceram no mundo da música, mas primeiro ficas com esta que é para ouvir bem alto, especialmente se tiveres crianças no carro. Chama-se Golden. Boa viagem.

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1: Estás comigo, Leonor Filipa, e vamos então falar agora de novidades no mundo da música e vamos começar com nada mais, nada menos que Gracie Abrams, ela que anunciou esta semana o seu próximo álbum, que se vai chamar Daughter From Hell, e vai sair no dia 17 de julho. Este álbum, para além de marcar o seu regresso, supostamente vai ser assim um bocadinho uma fase mais emocional e mais intensa da artista. E depois do impacto que ela teve com o último álbum, The Secret of Us, que já a colocou bem, bem lá em cima, este novo projeto está a ser recebido muito bem pelos fãs. E tu deves estar a perguntar, mas como é que tu sabes isto? Eu sei porque ela acabou também de lançar esta semana o primeiro single deste álbum, que se chama Hit the Wall, e está incrível e os fãs adoraram. Portanto, olha, eu até sinto que depois de ouvir esta nova música, isto já não é só mais um álbum a caminho. É mesmo uma nova fase, uma nova era a começar. Por isso, olha, enquanto o álbum Daughter From Hell não fica disponível, aproveita e ouve Hit the Wall, porque já está disponível em todas as plataformas digitais.

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1: Há bocadinho estávamos a falar do novo álbum de Gracie Abrams, mas não é só lá fora que há novidades, não, porque aqui em Portugal também temos grandes novidades. Prof Jam acabou de lançar o seu novo álbum, LSD, e deve estar a perguntar, mas o que é que significa LSD? Basicamente, significa Love Songs Die, ou seja, as canções de amor morrem. E está logo aqui para perceber um bocadinho o conceito deste novo álbum. A ideia por trás do projeto é basicamente essa, o fim ou a transformação das canções de amor e tudo o que isto representa, como as fases, as emoções e confusões que vêm com o amor na vida real. E além disso, o álbum conta também com algumas colaborações. Temos Ana Moura, Ivandro e Plutónio. Por isso, olha, se ainda não ouviste, aproveita o teu fim de semana para ouvir este novo álbum, porque está incrível e também está disponível em todas as plataformas digitais.
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Acabaste de ouvir Somber com Back to Friends, uma das minhas favoritas a tocar aqui na Cidade FM. Estás comigo, Leonor Filipa, e é comigo que ficas até às 4. E agora quem te vai fazer companhia é a nossa Olivia Dean. E eu tenho aqui uma coisa para confessar: eu tenho adorado os outfits dela na tour. Portanto, Olivia ou o estilista, se vocês estiverem a ouvir isto, por favor digam-me de onde é que são estes vestidos, porque eu estou apaixonada e é mesmo so easy to fall in love com estas peças.

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1: Estás comigo, Leonor Filipa, e agora vamos falar de Harry Styles, porque ele lançou o videoclipe de Dance No More e já está a dar que falar. Este videoclipe tem uma estética que combina muito com o seu novo álbum, Kiss All The Time Disco Occasionally, e é um videoclipe muito, muito cheio de cor, de energia, com muitas coreografias e está muito bem produzido. E para além do novo videoclipe, temos hoje também o arranque da sua nova tour, Together Together, e hoje vai ser o primeiro concerto em Amsterdão. Portanto, fãs de Harry Styles, ele está oficialmente de volta aos palcos. E já agora, se quiseres saber, eu vou ao concerto, não hoje, mas sim no dia 29 de maio, em Amsterdão. Por isso, olha, eu conto-te tudo o que acontecer por lá, todos os detalhes do que eu vi ao vivo. Mas enquanto não temos assim conteúdo desta nova tour, porque só começa hoje à noite, podes ir vendo o videoclipe de Dance No More e também ouvir o álbum, que já está disponível em todas as plataformas digitais.
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1: Há bocadinho disse que Harry Styles começa a sua tour hoje, mas há outra pessoa que já tem andado em tour e está a dar que falar. E é nada mais, nada menos que Madison Beer. Isto porquê? Porque supostamente há uma parte do espetáculo que os fãs têm estado a comentar imenso, porque lembra um momento da última tour de Sabrina Carpenter. É um cenário com escadas brancas e um corrimão, onde a Sabrina fazia uma performance super icónica de House Tour, se eu não estou em erro. E agora a Madison está a usar um conceito muito semelhante na sua própria tour. E claro que já começaram as comparações e os vídeos lado a lado a tentar perceber se é uma imitação, se é uma inspiração, e a verdade é que isto também mostra como hoje em dia os concertos são cada vez mais pensados ao detalhe. Eu sinto que para agradar um novo público já não é preciso só cantar, é preciso mesmo criar um espetáculo completo e também um espetáculo totalmente diferente, não é? Porque as pessoas começam logo a comparar tudo. E agora em relação a Madison Beer, eu tenho aqui uma opinião. Eu acho que ela precisava de um novo rebranding. Eu adoro a artista, gosto imenso das músicas dela, mas eu sinto que ela podia crescer muito mais assim, com uma nova fase mais marcada. Já tivemos exemplos como a Zara Larsson, que teve um rebranding incrível, e também a própria Sabrina Carpenter, que quando mudou a imagem e a estética, acabou por explodir, digamos assim, ainda mais. Por isso, eu estou mesmo à espera deste momento para Madison Beer, porque eu acredito que ela tem tudo para ser uma estrela gigante e para chegar ainda mais longe e tornar-se mais popular.

0: Acabaste de ouvir?
1: Talvez você precise de mim.
0: Exatamente, Veig com Talvez Você Precise de Mim, animar o teu sábado aqui na Cidade FM. E já a seguir vamos falar de uma tour que foi anunciada esta semana e vai dar que falar. A única pista que eu te dou é que é um grupo de meninas, portanto começa aí a pensar. Primeiro ficas com o Plutónio e o Loner Johnny. Esta chama-se 25 de Abril.

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1: Esta semana tivemos assim várias novidades no mundo da música e uma delas envolve um grupo que muita gente adora. Consegues adivinhar qual? Cat Sai, pois é. Isto porquê? Porque elas anunciaram a sua nova tour mundial, vai-se chamar Wild World Tour e vai ser assim a maior tour da carreira delas até agora. E honestamente, eu acho que elas merecem muito. Eu sinto que elas estão cada vez maiores, principalmente depois do Coachella e das novas músicas que elas também têm lançado. Por isso, para mim, faz todo o sentido esta nova tour. E falando nesta tour, não é? Ela vai passar por cidades como Londres, Paris, Amsterdão e adivinha só? Não, pois Portugal não está na lista. Mais uma vez ficámos de fora. Eu não consigo perceber porquê. Porquê é que nestas últimas tours que têm sido anunciadas, os artistas nunca incluem Portugal? O no máximo é em Espanha, mas Portugal nunca. Um dos exemplos recentes foi a tour da Olivia Rodrigo, que ela já cá esteve em Portugal em 2024, esgotou a Mel Arena e mesmo assim não nos incluiu nesta nova tour. Portanto, eu não consigo mesmo perceber porquê. E o que eu tenho reparado nisto agora dos concertos é que parece que agora somos nós que temos que nos deslocar até ao artista, porque parece que nós é que estamos a fazer uma world tour. Eles só selecionam assim os paizinhos e nós é que temos que ir ter com eles. Mas pronto, olha, em relação às Cat Sai, só nos resta manifestar. Manifestar que elas adicionem mais datas e que incluam Portugal. Por isso, olha, se tu é desse lado, és fã das Cat Sai, manifesta e não sei. Vamos, sei lá, experimentar comentar no post da tour delas assim umas bandeirinhas de Portugal. Possa ser que elas vejam, que notem e que repensem e decidam passar por cá.
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Acabaste de ouvir Platoni com Interstellar a tocar aqui, na Cidade FM. Como é que estás aí desse lado? Eu espero que estejas a ter uma ótima viagem e também um ótimo sábado. Mais para a frente vais poder ouvir Chico da Tina, Lucas Maia, Bruno Mars e muito, muito mais. Por isso, continua por aí. Por agora, abre espaço no carro e deixa entrar a incrível Karol G. Esta chama-se Sientes-te Bem Conhecido. Boa viagem!

Acabaste de ouvir Harry Styles com uma das minhas favoritas do seu novo álbum American Girls, a tocar aqui, na Cidade FM. Estás comigo, Leonor Filipe, e já a seguir vamos falar do Mundial, mas atenção, eu não vou falar das cadernetas nem dos cromos, que isso não há em lado nenhum. Vou-te falar de outra coisinha e tu, para saberes o que é, tens que ficar por aí. Por agora ficas com a Olivia Dean, esta chama-se So Easy e é só se quiseres.

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1: Estás comigo, Leonor Filipa, e que andamos assim todos viciados com as cadernetas e cromos do Mundial, isso tu já sabes. O que se calhar tu ainda não sabes é quem vai atuar no Halftime Show da FIFA World Cup. Eu vou já partilhar contigo. Temos nomes como BTS, Madonna e Shakira confirmados. Ou seja, isto tem tudo para ser daqueles momentos icónicos que vão ficar para a história. E não acaba por aqui, porque este espetáculo vai ser organizado pelo Chris Martin, o vocalista dos Coldplay. Por isso já dá para imaginar que isto vai ser mesmo incrível e com muita produção. Por isso, olha, eu não vou perder este espetáculo por nada. Eu já estou aqui a imaginar como é que ele vai ser e eu acho que tu também não devias perder. Portanto, depois nesse dia, vamos todos ligar a televisão e vamos ouvir e ver como é que vai ser.
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1: Ainda continuando assim nesta vibe do Mundial, vamos aí agora falar da música oficial. Porque assim, nós já tínhamos uma música, no entanto, ela não estava a ser assim muito bem recebida pelo público, porque era uma música mais country, mais calma, e muita gente sentiu que faltava ali aquela energia e aquela animação que as músicas do Mundial costumam ter. E pronto, as pessoas não estavam a gostar, estavam assim a reclamar um bocadinho, e quando isso acontece, só pode entrar uma pessoa para salvar a música do Mundial, que é nada mais, nada menos que Shakira, claro. Ela acabou de lançar Dai Dai com Burna Boy, que tem uma vibe incrível, e eu confesso que eu já ouvi e eu estou com o refrão aqui na minha cabeça. E o nome Dai Dai vem tipo de um let's go, bora lá, e a ideia da música é mesmo celebrar o futebol, a união entre os países e o espírito do Mundial que junta o mundo inteiro. Por isso, olha, se ainda não ouviste, não percas tempo, vai ouvir Dai Dai porque já está disponível em todas as plataformas digitais e eu digo-te que fica mesmo no ouvido. Por aqui seguimos com muito boa música e agora com Luísa Sonza. Esta chama-se Sagrado Profano. Boa viagem! Dirijo.

Som de Alex Warren com Ordinary, que arrancamos para mais uma hora de emissão aqui na Cidade FM. O meu nome é Leonor Filipe, já sabes, é comigo que ficas até às 4, sempre com muito boa música. E por falar em boa música, segues agora a viagem com Bruno Mars. Esta chama-se I Just Might e é só se quiseres.

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Casar é para esquecer a tocar aqui, na Cidade FM. E agora, abre espaço no carro e deixa entrar o incrível Bad Bunny, ele que daqui a 10 dias precisamente vem para Portugal porque tem dois concertos em Lisboa esgotadíssimos. Eu vou lá estar num deles e depois conto tudo. Mas por agora, ficas com esta que conheces muito bem. Chama-se Debi Tirar Mais Fotos, aproveis agora e é só se quiseres.

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1: O meu nome é Leonor Filipa e infelizmente despeço-me de ti. Muito obrigada por ter estado aí desse lado e por me teres feito companhia durante estas horas. E hoje nós falámos de muitas coisinhas. Tivemos novos ovos, novas tours, falámos também do Mundial, mas se achas que não apanhaste assim o suficiente, não te preocupes porque eu volto amanhã das 11 às 4 para te fazer companhia e também pôr-te a par de tudo o que se passa na nossa For You. Por agora continue desse lado porque por aqui pela Cidade FM seguimos sempre ao som das tuas músicas favoritas. E por isso mesmo, ficas agora com Dove Cameron. Esta chama-se Boyfriend. Boa viagem! 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

Olá, Laura, muito boa tarde, boa viagem e bom sábado. Estás comigo, Maria Manuel Roxo, até às 8 da noite aqui na tua Cidade FM. Hoje a nossa emissão de sábado é uma emissão cheia de boa música, cheia de muitos gossips sobre artistas e famosos, com uma dica para sobreviveres ao ano 2026, e ainda temos a nossa Hora do Amor. Só não prometo é que a nossa Hora do Amor seja sempre com muito amor, porque às vezes há mais traições do que propriamente amor, mas já lá vamos, porque agora vamos à música e vamos começar muito

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um sábado comigo, Maria Manuel Roxo, até às 8 da noite aqui na tua Cidade FM. E não saias desse lado, porque já a seguir vamos ter assim o nosso momento mais útil do dia de hoje, o momento em que eu vou ao baú tirar uma das minhas dicas para sobreviveres ao ano 2026. E posso já adiantar que a dica de hoje é assim ao nível da moda, e olha que é muito útil, por isso deixa de ficar aí desse lado. Por aqui segues viagem na companhia dos vizinhos, ao som

0: muito, mas mesmo muito mais trabalho. Esta dica é para calças e essencialmente para calças de ganga, porque são aquelas que vão alargando mais com as lavagens. Portanto, quem mais como eu tem aqueles pares de calças que na loja eram perfeitos e que depois de mais ou menos 3, 4 lavagens passaram, por exemplo, de um 34 para um 38? É que depois disto, a solução ou é dar as calças ou ir a uma costureira. E é assim, as costureiras hoje em dia estão muito carotas. E não julgo, não julgo. Atenção, há que fazer pela vida, mas é assim, uma pessoa vai lá apertar as calças e paga o mesmo que pagaria por umas calças novas. Por isso, a minha dica de hoje é um simples atacador de ténis. Quando estiveres naquele dilema de calças que alargaram e não te quiseres desfazer delas, basta colocares o atacador nas presilhas das calças, fazeres um nó na parte de trás e esconderes o nó dentro das calças para ficar mais bonitinho. E para o caso de não saberes o que são as presilhas, ficas com esta de graça, são as tirinhas onde passas o cinto. É tão simples quanto isto, poupas dinheiro, idas à costureira, aliás, e ainda ficas com duas calças numa só, umas justinhas na cintura e umas oversize, e tudo isto graças a um atacador de ténis.
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por falar em Belé, parece que este menino anda em tour. É verdade, a Borondo Tour 2026 e atenção, porque vai passar por Portugal. No dia 5 de julho, Belé vai aterrar em Portugal, mais especificamente no Parque Papa Francisco, para dar um super show. O concerto vai ser às 3 da tarde e ainda há bilhetes disponíveis nas bilheteiras online. Portanto, se quiseres muito, muito, muito, muito, muito o teu bilhete, não demores muito tempo a agarrá-lo, ok? Estás comigo, Maria Manuel Roxo, e agora segues viagem na companhia de Misa Miles, Slow J e Jason, com esta que se chama Champions League.

Acabaste de ouvir Back to Friends de Somber. Boa viagem, bom sábado. Estás comigo, Maria Manuel Roxo, até às 8 da noite aqui na tua Cidade FM. E já a seguir vamos então falar sobre um lançamento musical. O lançamento provavelmente da semana, do mês, do ano, porque não foi um lançamento, mas sim três lançamentos. É do Drake e é já a seguir, porque primeiro vamos à música e agora é com a Olivia Dean que ficas. Boa viagem. 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
1: Estás comigo, Maria Manuel Roxo, e depois de 3 anos sem qualquer música, álbum ou concerto, dia 15 de maio, ontem, sexta-feira, estava assinalado como o dia em que Drake voltava de braço dado com um álbum novo. Mas adivinha só, não voltou com um álbum, mas sim com 3 álbuns. Habibti, Maid of Honor e Iceman são os 3 novos álbuns de Drake e eu vou-te contar tudo o que sei sobre eles. Começando pelo álbum Iceman, o único de que estávamos à espera, é uma fusão de rap e hip-hop em 18 músicas com muitas indiretas a Kendrick Lamar. Iceman conta com colaborações de Future, 21 Savage e Molly Santana e a capa do álbum tem muitas, mas mesmo muitas mensagens. A capa é basicamente uma luva cheia de brilhantes, uma clara homenagem ao rei da pop Michael Jackson, de quem Drake é super fã, mas também tem aqui uma certa mensagem, quase como se Drake se colocasse ao nível do Michael Jackson ao lançar estes 3 álbuns, como se estivesse assim a elevar a fasquia. Outro pormenor na capa é a luva a fazer o número 6, uma referência ao alter ego de Drake, o Six God, alcunha que recebeu na indústria da música pela confiança inabalável que este homem sempre demonstrou ter. A análise ao primeiro álbum está feita e já a seguir vamos então à análise aos outros 2 álbuns, Maid of Honor e Habibti.
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1: Estás comigo, Maria Manuel Roxo, e agora vamos voltar à nossa análise aos álbuns novos do Drake. E se há pouco falávamos da confiança inabalável que Drake mostra ter no álbum Iceman, curiosamente, no álbum Maid of Honor, Drake demonstra tudo menos uma confiança inabalável. Com a sonoridade do R&B neste álbum, Drake explora um lado assim mais vulnerável, onde fala abertamente sobre relacionamentos, sentimentos e emoções e dramas familiares. Daí a capa do álbum ser uma montagem da mãe assegurar um ramo de noiva fundida numa imagem do pai do Drake e do Drake em criança. Maid of Honor tem 14 músicas e colaborações com, por exemplo, Central C, Sexy Red, Iconic Savvy, entre muitos, muitos outros. Drake, para fechar esta loucura de lançamentos, escolheu o álbum mais curto, Habibti, com 11 músicas. Habibti em árabe significa minha querida ou meu amor, e é claramente um projeto muito mais experimental, onde Drake apresenta ritmos globais numa fusão assim de várias culturas, mas com uma vibe mais noturna, com melodias mais lentas e menos agressivas, como por exemplo no álbum Iceman. Habibti tem colaborações de peso, como por exemplo Party Next Story, Sexy Red, e vale muito a pena ouvires este álbum quando estiveres sozinho. Vai-te pôr assim a pensar. Ontem, dia 15 de maio, Drake deu-nos de mão beijada 43 músicas em 13 álbuns, cada um com a sua personalidade, por isso aproveita e ouve Iceman, Maid of Honor e Habibti de Drake, que já estão disponíveis em todas as plataformas digitais.

Bani com Debi, tirar mais fotos. Estás comigo, Maria Manuel Roxo, até às 8 da noite. Eu espero que tu e desse lado estejas muito bem, ainda cheio de energia para tudo aquilo que eu tenho preparado para ti, até porque agora entramos na nossa Hora do Amor e por acaso não vamos falar de amor, mas olha, é mais à frente, portanto vais ter que esperar e aproveitas e ouves uma musiquinha e agora é Benson Boone com Beautiful Things. Boa viagem!

comigo, Maria Manuel Roxo, até às 8 da noite. E já a seguir vamos ao nosso momento do amor, nesta nossa Hora das Seis, Hora do Amor. Mas tenho-te a dizer que hoje é tudo menos amor, porque vamos falar sobre o fim do namoro de Virgínia Fonseca com Vinícius Júnior, jogador do Real Madrid e ela influencer brasileira mundial, conhecida por toda a gente. É já a seguir, mas primeiro vamos à música, e esta é dos BTS.

bem entre mim e o Vini. No entanto, nós já devíamos saber por esta altura que com a Virgínia está tudo bem até deixar de estar, já que com Zé Filipe foi a mesma coisa. Eles os dois aqui em Portugal, Zé Filipe em concertos, Virgínia como esposa apaixonada a acompanhá-lo, stories nas redes sociais a darem beijinhos à noite e pimba, no dia a seguir de manhã, Virgínia e Zé Filipe separados. Ora, com o Vini Júnior foi exatamente a mesma coisa que aconteceu. Ela voou para Madrid no início da semana, na quinta-feira foi assistir a um jogo do Real Madrid e apoiar o namorado, ontem de manhã, bomba, Virgínia e Vini Júnior separados. E se com Zé Filipe houve assim um vídeo de partir o coração, os dois emocionados, focados na amizade, com o Vinícius houve um comunicado e, a meu ver, com algumas indiretas bem diretas, porque a Virgínia escreveu assim: "Alô,

0: A minha questão é: o que é que não é inegociável, Virgínia? Maturidade para encerrar com carinho. Algo me diz que a Virgínia e o Vini Júnior estavam claramente com visões muito diferentes da relação e sinto que ainda vamos ter cenas dos próximos capítulos.
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1: Estás comigo, Maria Manuel Roxo, até às 8 da noite aqui na tua Cidade FM. Boa viagem, bom sábado. 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

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E por falar em Harry Styles, ele hoje arranca a sua Together Together Tour em Amsterdão. É verdade, vai dar o seu primeiro concerto. E eu, Maria Manuel Roxo, aqui a tua amiga, mais ou menos daqui a um mês, vou voar. Quando ele voar para Londres, eu vou também, acompanhada da senhora minha mãe, e vamos ver um concerto dele. Eu estou super entusiasmada por ver o outfit dele, a set list, que músicas é que ele vai cantar deste álbum, de álbuns antigos, toda a era que ele vai criar, não é? Porque o Harry Styles, cada vez que tem um álbum, ele e outros artistas criam assim eras diferentes, a atmosfera, o ambiente fica diferente, e eu estou super entusiasmada. Na altura vou partilhar tudo contigo, e até lá, olha, até lá vou ouvir muitas músicas dele e tentar decorar as letras.

sábado e nesta nossa última hora de emissão o nosso protagonista é um gossip e as personagens são Shakira, Piqué e o filho mais novo. É muito engraçado, muito insólito, muito inocente. Eu vou-te contar tudo já a seguir, porque primeiro vamos à música. Estás comigo, Maria Manuel Roxo, e agora é vez de seguir viagem na companhia de Pedro Sampaio e Melody. 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
1: Estás comigo, Maria Manuel Roxo, e o nosso gossip de hoje é muitas coisas. É irónico, insólito, inocente e muito, mas mesmo muito engraçado. Voltando ao ano 2022, quando Shakira e Piqué se separaram e Shakira ficou a saber que andava a ser traída por Piqué com Clara Chia, com quem ainda hoje namora, Shakira, como artista que é, nunca falou publicamente sobre a traição, mas cantou-a, digamos assim. Cantou-a em músicas como, por exemplo, Monotonia, Te Felicito, que passa aqui na tua Cidade FM, e principalmente cantou-a na música Music Sessions Volume 53, que também passa aqui na tua Cidade FM. Quem também a cantou, dançou, gritou e principalmente curtiu foi Sasha, filho mais novo de Shakira e Piqué, que esta semana esteve num concerto da mãe e foi gravado a curtir imenso a música que fala sobre a traição do pai. O vídeo viralizou nas redes sociais e se ainda não o viste, vai mesmo ver, porque opá, é lindo, é linda a inocência das crianças. No vídeo dá para ver Sasha a dançar e a gritar aquelas partes em que a Shakira diz: trocaste um Ferrari por um Twingo, trocaste um Rolex por um Casio, e é assim que atira a primeira pedra quem nunca nos seus plenos 11, 12 anos gritou assim aquelas músicas mais marotas do Justin Bieber e dos One Direction, por exemplo. Esta situação em específica é só mais, é mais engraçada porque pronto, é um miúdo a curtir uma música que basicamente fala sobre o fim do casamento dos pais e uma traição, não é?
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1: Boa viagem, bom sábado. Estás aqui na tua Cidade FM comigo, Maria Manuel Roxo, mas a verdade é que vais deixar de estar porque esta nossa emissão chegou ao fim. É verdade, esta nossa tarde de sábado foi cheia de boa música, cheia de gossips muito polémicos. Começámos com uma das minhas dicas para sobreviveres ao ano 2026. Falámos sobre o super lançamento da semana, os 3 álbuns de Drake, que inicialmente era para ser só um, mas olha, são 3 e já estão todos disponíveis em todas as plataformas digitais. Passámos também pela nossa Hora das 6, Hora do Amor, e falámos de tudo menos de amor. Falámos sobre o fim de Virgínia Fonseca e Vinícius Júnior e fechámos a nossa tarde com o filho de Shakira e Piqué a ter um momento mais engraçado e puro relativamente à traição do pai. Espero que te tenhas divertido muito, que tenhas gostado e que principalmente tenhas ficado a saber algumas coisinhas que ainda não sabias, até porque amanhã, olha, há mais. À mesma hora, aqui amanhã às 4, comigo, Maria Manuel Roxo. Um grande beijinho e aproveita o resto desta tua noite de sábado.
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